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0: Aquí estamos escuchando a Joshua Dur con Nene Cherry. 7 segundos, 7 segundos. Es lo que te puede dar mucha alegría y mucha paz también. 6:14 de la mañana. Enseguida regreso con ustedes con más canciones.
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0: Hoje é segunda-feira, dia 3 de agosto de 2026, e o Informativo Coamo está chegando novamente no seu rádio. Um ótimo dia para você, cooperado, e para você, amigo ouvinte de todas as manhãs. Hoje é o dia do tintureiro e o dia do capoeirista. Reze nesta data para Santa Lídia. A lua está na fase cheia. Este programa que você ouve agora é uma produção da Assessoria de Comunicação da Coamo e conta com reportagens de Antônio Márcio. O meu nome é Guilherme Boller e eu trago para você o programa da Família Rural e Cooperativista.
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0: O aumento da produtividade na pecuária começa pelo manejo adequado das pastagens. Em um cenário onde grande parte das áreas destinadas ao pastejo ainda apresenta algum grau de degradação, produtores e técnicos têm buscado novas estratégias para aproveitar melhor o potencial produtivo das propriedades. Com práticas como correção de solo, adubação, ajuste de taxa de lotação e manejo correto das forrageiras, é possível elevar significativamente a produção de carne por hectare, melhorar a rentabilidade da atividade e criar bases para sistemas mais intensivos e sustentáveis. Este assunto foi um dos destaques apresentados durante o encontro técnico da Fazenda Experimental da Coamo em Dourados, no Mato Grosso do Sul, onde cooperados tiveram a oportunidade de conhecer resultados de pesquisas e experiências práticas voltadas ao manejo de pastagens. No programa de hoje, vamos entender como a adoção dessas técnicas pode transformar os resultados da pecuária e conhecer a experiência de um cooperado que já vem trabalhando na recuperação e intensificação de suas áreas de produção. Segue sintonizado aqui com a gente para conferir todos os detalhes. O nosso programa vai agora para um rápido intervalo, mas logo nós já estamos de volta com o Informativo Coamo.
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0: O vigor das plantas está em alta durante a lua cheia.

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2: A pecuária brasileira possui um enorme potencial de crescimento sem a necessidade de abertura de novas áreas. Mas para isso, é fundamental aproveitar melhor as pastagens já existentes. Durante a estação técnica dedicada ao manejo de forrageiras, apresentada no último encontro de inverno da Fazenda Experimental de Dourados, no Mato Grosso do Sul, o médico veterinário da Coamo, Clécio Jorge Hansen Mangolin, apresentou dados que mostram como ajustes simples no manejo podem multiplicar a produtividade e a rentabilidade na atividade. Na entrevista realizada pelo repórter Antônio Márcio, ele explica o cenário atual das pastagens no Brasil, destaca os principais erros de manejo observados nas propriedades e mostra como práticas como adubação e controle da altura de entrada e saída dos animais podem fazer a diferença nos resultados da atividade pecuária.
3: O cenário brasileiro, a gente tem hoje em torno de 177 milhões de hectares de pastagem, sendo delas sendo ocupada por, em média, 240 milhões de bovinos, né? Então, a taxa de lotação muito baixa, de 0,9 UA por hectare, e 60% dessas pastagens, mais ou menos 60% dessa área de pastagem, estão em algum estágio de degradação, onde 109 milhões de hectares estão em algum estágio de degradação, e desses 109, nós temos 4 milhões com um grande potencial agrícola aqui no Mato Grosso do Sul. Então, nós temos essa oportunidade. Então, o produtor está podendo vir aqui e ver a oportunidade que, às vezes, ele tem na propriedade dele ou na propriedade do vizinho, que não está sendo explorada, né? E aí, quando você traz esse cenário, nós estamos falando em torno aí, algo em torno de R$ 1.400 de lucratividade por ano, né? De receita bruta, numa atividade tocada dessa forma. Em contrapartida, a gente demonstra alguns trabalhos e alguns cooperados nossos também que têm investido em pecuária, onde essa lucratividade é de R$ 12.000 de receita bruta por hectare ano, né? Então é um divisor de águas muito grande, né? 10 vezes mais produtividade e lucratividade, né, numa propriedade, pelo simples fato de você manejar de forma correta, né? Mas aí, lógico, na prática, a gente mostra para os cooperados o que seria esse manejo correto, o que deveria ser feito para buscar essa diferença de produtividade.
4: Lógico, o manejo envolve várias situações, né? Mas o que está sendo mostrado aqui é a forrageira, a importância da pastagem, né? É o principal, Mangolin?
3: Hoje o principal produto, né, para produção de bovino no Brasil é a pastagem, né, a forrageira, porque 80% da nossa produção ela vem de área de pastagem, né? Então o Brasil é muito rico por ser um país tropical, em condições adequadas para esse tipo de produtividade. Então nós temos um custo de produção muito baixo, né? E aí a gente está apresentando para eles aqui em torno de 10 variedades, que seriam as variedades mais adaptadas à região aqui, e mostrando como é que ele deve manejar de forma correta esses pastos, né? Então a gente tem aqui um pasto de marandu, vou dar como um exemplo, que é o predominante aqui na região, onde ele foi conduzido de forma intensiva. Então, onde é que ele está superlotado, estaria raspado, né, que a gente fala, pasto muito baixo. Como é que é a produtividade nesse tipo de material? Ao lado, a gente tem esse mesmo material, aí o produtor fala assim, ah, não, meu pasto tá meio judiado, eu vou jogar uma ureia para melhorar a produtividade. E aí, o que acontece? Melhora realmente ou só gasto dinheiro e não tem um retorno? Depois, a gente faz o quê? Mostra para ele o que seria manejar de forma correta esse pasto, na altura correta de entrada e saída, aonde já é o pulo do gato. Então, antes de você adubar, você tem que primeiro manejar de forma correta seu pasto. E aí, depois que eu aprendi a manejar, como é que ficaria eu manejar bem e fazer a adubação, que aí é o máximo de lucratividade que a gente vai conseguir obter na propriedade.
4: Então, com essas informações, o cooperado sai do encontro aqui com uma boa noção, né, do que está sendo feito lá, se ele está fazendo certo, do que pode melhorar na propriedade dele.
3: Com certeza, né, Márcio?

0: Bom, a estação ficou muito bonita, então quando você olha aqui a parte prática, é muito visual a diferença de altura, de produtividade. É um experimento que já está sendo conduzido há 2 anos, então tem uma segurança nos dados apresentados aqui. E o grande diferencial é na coloração do capim, né? Então, além de você perceber o efeito da adubação, que o capim ele fica mais verde, ele tem mais produção de massa. Nas análises bromatológicas também apontaram maior teor de proteína em cada variedade que foi adubada e, em contrapartida, uma maior produção de massa de capim de matéria seca por hectare ano, que vai reverter em maior produtividade em arroba, né?
1: Os benefícios do manejo correto das pastagens não ficam apenas na teoria. Na prática, muitos produtores já estão colhendo resultados expressivos por meio da recuperação de áreas degradadas e da adoção de sistemas mais eficientes de produção. É o caso do cooperado Fernando Curvo Santos, de Bandeirantes, no Mato Grosso do Sul. Há cerca de 3 anos, ele iniciou um trabalho de melhoria das áreas de pastagem e hoje já observa ganhos importantes, não apenas no faturamento da atividade, mas também em indicadores produtivos de rebanho. Ele conta quais mudanças foram implementadas na sua propriedade, apresenta os resultados obtidos até agora e comenta os próximos passos para avançar ainda mais na integração entre pecuária e agricultura.
2: A diferença de resultados no financeiro, por conta do ganho de peso animal, essa variação imensa que dá, com o manejo correto e principalmente a parte de adubação, de defensivos. Então, fazendo esses manejos, a gente tem os resultados muito diferenciados e além da correção da terra. E então, nós da 4C estamos fazendo também com vistas a entrar depois com a agricultura. Fazendo a correção dos solos degradados e depois entrar com a agricultura.
3: Então, vocês já fazem boa parte do que você viu aqui, vocês já realizando a propriedade?
2: A gente começou a fazer tem 3 anos. E estamos vendo a diferença muito grande no faturamento anual, mas principalmente tem ganhos também indiretos, como aumento de taxa de prenhez, aumento da recepção das primíparas. Então, mas a gente está aprendendo. Mas os resultados iniciais já estão fantásticos.
3: E o que você viu, e tem alguma novidade que você viu que você consegue colocar em prática lá?
2: A gente tem que, principalmente o equilíbrio dos macro e micro, e esse acompanhamento e as alturas de saída e de entrada, que tem que ser muito bem trabalhado, né? Então, mais a parte de manejo, reforçar a parte de manejo lá com os nossos funcionários e fazer esse equilíbrio. E o que vai ser implementado mais, que foi reforçado aqui nas palestras, é a parte de infraestrutura. Então, essa parte da infra a gente pode corrigir, principalmente as cercas nossas e o manejo ainda de águas, a parte de limpeza dos bebedouros, com o ganho que o professor falou de 150. A gente já tem ciência, mas não conseguimos implementar ainda, ou estamos ainda tendo que melhorar essa parte.
3: Fernando, e cada vez mais a pecuária vem precisando dessas inovações, né? Vem necessitando que faça os investimentos, que trate ela como uma pecuária intensiva ali, trate como muitas vezes como atividade agrícola é feito, né? Pensando no como um todo, né?
2: Sim, a gente procurou, o objetivo inicial não era nem de intensificar, mas a ideia futura é de chegar na lavoura, mas o objetivo inicial era de acabar com as áreas que estavam realmente degradadas, altamente degradadas, e com esse trabalho de que está sendo falado aqui nas palestras, né, do manejo, da infraestrutura, do tratamento do capim como lavoura, e no futuro esperamos vir a trabalhar a integração mesmo lavoura-pecuária, aí a gente está então conseguindo recuperar a fazenda, né, e não só degradá-la, e tirando a parte financeira, que está muito boa.
1: Você acabou de ouvir as entrevistas realizadas com o médico veterinário da Coamo, Clécio Jorge Hansen Mangolin, e com o cooperado Fernando Curvo Santos, de Bandeirantes, no Mato Grosso do Sul, que falaram sobre a importância do manejo adequado das pastagens para o aumento da produtividade e da rentabilidade na pecuária. Essas informações foram compartilhadas durante o encontro técnico promovido pela Coamo na Fazenda Experimental de Dourados, no Mato Grosso do Sul, onde pesquisas e experiências práticas são compartilhadas com os cooperados para auxiliar na tomada de decisões dentro das propriedades. Para conferir mais conteúdos técnicos e reportagens especiais sobre agricultura, pecuária e cooperativismo, continue acompanhando a programação do Informativo Coamo pelo nosso site e também pelas principais plataformas de áudio. 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
5: Eu trago agora a cotação dos produtos agrícolas com os preços praticados pela Coamo na praça de Ponta Porã na tarde de sexta-feira. A soja, saca de 60 quilos, ficou cotada a R$ 114,00. A saca de milho ficou cotada a R$ 48,60. Trigo tipo 1, R$ 75,00. Novamente, então, os preços praticados pela Coamo em Ponta Porã. A saca de 60 quilos da soja, R$ 114,00. Milho, R$ 48,60. Trigo tipo 1, R$ 75,00. Lembrando que estes foram os preços praticados pela Coamo com base em Ponta Porã na tarde de sexta-feira.
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1: Desta maneira, nós vamos chegando ao final de mais uma edição do Informativo Coamo. Muito obrigado a todos que em mais um dia nos acompanharam aqui no rádio. Amanhã, nós estamos de volta, neste mesmo horário, trazendo para você uma nova edição do programa da Família Rural e Cooperativista. Um forte abraço para todos que nos ouvem e até amanhã com mais um Informativo Coamo.
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2: 12 horas, 2 minutos.
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5: 15 horas, 3 minutos.
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4: 16 horas, 2 minutos.
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6: 19:03.
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0: Y con este rojo rubí de El Zar, vamos a la última pausa comercial.
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5: 22 minutos se pasan de las 20. Esto acaba de arrancar, es la primera hora de la noche de las 100 por Amambaye FM 100.5, gracias a Infotronic, Informática y Electrónica y el doctor Ramón Soria, cirujano plástico. Bueno, hoy tenemos a la luna en su fase gibosa menguante y la luna se encuentra en la constelación de Libra, con una iluminación decreciente hacia el cuarto menguante y la próxima luna nueva. 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Bien, tiempo de escuchar a un clásico de Amambay FM.
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